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1: Boa noite.
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1: 2 horas.
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1: 2:20.
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saúde pra você e pra todos. O rapper Orochi, que é o apelido de Flávio César Castro, músico de 19 anos, foi preso pela Polícia Rodoviária Estadual na madrugada de domingo.

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1: 3 e 24.
2: Boa noite.
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1: 4 e 12.
2: Boa noite.

mulheres são a coisa mais bonita do mundo. 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
1: 4 e 21.
2: Boa noite.
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1: 5 horas.
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2: 5:23.
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3: Sérgio Costa, bom dia.
4: Bom dia. Procurador-Geral nega motivações políticas nos inquéritos e ações do Ministério Público. Filas no aeroporto de Lisboa. Hoje há reforço de 48 agentes da PSP.
3: Manhã de sexta-feira. Muito bom dia. Está com a Renascença. Vamos então às notícias. Edição de Sérgio Costa.
4: O Ministério Público não tem timings políticos, nem há qualquer objetivo tático por parte da Justiça. A garantia do Procurador-Geral da República, questionado sobre as buscas à sede do PS e a várias juntas de freguesia do universo autárquico socialista. No Parlamento, em resposta aos deputados, Amadeu Guerra assegurou total isenção na forma como o Ministério Público trabalha.
5: Eu nunca tive timings políticos, nunca. Agora, a minha experiência diz-me uma coisa. Quando, por cautela, porque vai acontecer qualquer situação, não damos o despacho, não decidimos, depois vai ser pior. Podem acontecer outras coisas que nós não estamos à espera e ainda é pior.
4: Amadeu Guerra pede tranquilidade. Horas depois das buscas na sede do Partido Socialista, o Procurador-Geral garante que não é o tempo político que move as investigações. A Judiciária realizou ontem várias buscas em Lisboa, Oeiras, Mafra e Coimbra, um caso que envolve a adjudicação de contratos por parte de câmaras municipais e juntas de freguesia. Foram feitas 5 detenções. Entretanto, um dos detidos foi libertado. Há 37 arguídos neste processo. O aeroporto de Lisboa recebe, a partir de hoje, um reforço de 48 agentes da PSP. O anúncio foi feito pelo Ministério da Administração Interna na sequência das demoras que se têm verificado há várias semanas no controle de passageiros. O Governo anunciou ainda que o aeroporto da capital vai ter 18 novos postos de controle de documentos e mais 18 portas eletrónicas. O Governo aprova hoje em Conselho de Ministros a prestação social única, a medida junta nas mesmas condições de acesso 13 prestações sociais, entre elas o rendimento social de inserção. A medida foi prometida há 4 anos à Comissão Europeia, ainda pela mão de António Costa, que inscreveu a criação da prestação social única no PRR. Agora, a medida tem de entrar em vigor até agosto. Caso contrário, o atual governo perde o financiamento de 500 milhões de euros do Plano de Recuperação e Resiliência. Será de origem russa o drone que atingiu uma zona residencial na Roménia. A confirmação é do ministro da Defesa romeno, citado pela agência Reuters. Há o registro de pelo menos 2 feridos na sequência deste incidente. A plataforma chinesa de compras online Temu enfrenta uma multa de 200 milhões da União Europeia na sequência de venda de produtos ilegais. Em causa está, entre outros produtos, a comercialização de brinquedos perigosos para bebés e carregadores defeituosos. Futebol, o Casa Pia permanece na Primeira Liga depois de ter derrotado o Torriense na última noite por 2-0. Depois da Taça de Portugal, a equipa de Torres Vedras não conseguiu garantir lugar na Primeira Liga. Mesmo assim, o treinador Luís Tralhão diz que o Torriense foi melhor.
6: Tínhamos o objetivo e a ilusão de poder subir divisão. Esse era o nosso objetivo prioritário. Hoje não fomos suficientemente competentes para levar a vencida a equipa do Casa Pia, apesar de eu achar que fomos melhor que eles.
4: Luís Tralhão, o Torriense fica na 2ª Liga, mas vai à Liga Europa graças à conquista da Taça de Portugal. Já o Casa Pia continua na 1ª Liga. Vai-se dar este fenómeno. O Torriense pode jogar com algumas equipas conceituadas do futebol europeu e depois jogará sempre na 2ª Liga. É inédito para o futebol português.
3: Exatamente, e não esquecemos todo o percurso que o Torriense fez até aqui e as vitórias conquistadas, não é?
4: Não deixa de ser uma época fabulosa do Torriense, a primeira equipa de um escalão inferior a ganhar a Taça de Portugal.
3: Precisamente, e isso fica na história. Até já. Sérgio. Obrigada.
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3: Ora, muito bom dia, boa sexta-feira. Está com a Renascença nesta manhã de 29 de maio. Estamos quase a terminar este mês, a entrar em junho. O fim de semana também à porta. E daqui a pouco temos uma sugestão para lhe dar para este fim de semana. Olha, uma sugestão cultural que me leva assim a uma boa memória de infância. E estamos tão pertinho do Dia da Criança, que é já na segunda-feira, que eu gostava também de partilhar isso aqui consigo. Eu sou a Sandra Torres, estou aqui das 5 às 7 com Paulino Coelho, que a qualquer momento se junta a nós. Como sabe, o Paulino faz o programa a partir de casa, eu estou aqui no estúdio da Renascença e de vez em quando, muito raramente, temos aqui uns problemas técnicos. A tecnologia prega-nos aqui assim umas rasteiras, mas nada que não se resolva. E daqui a pouco eu conto ter então Paulino Coelho aqui comigo e também consigo nesta manhã de sexta-feira. Abrimos ao som de Whitney Houston, deixe ficar, é muito, muito bom saber que está desse lado. Daqui a pouco falamos também do tempo, vai continuar calor nesta sexta-feira de maio.
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2: 6 e 29.
3: Bom dia.
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1: 7 horas. 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
3: O governador-geral garante não haver motivações políticas na ação do Ministério Público. Filas nos aeroportos, Comissão Europeia nega responsabilidade. Está previsto um reforço do controlo em Lisboa.
4: E no desporto, João Fonseca, quais os destaques?
5: Bom dia, 7 milhões de euros ou o dobro. Cláusula de ética entre Benfica e Mourinho termina esta sexta-feira.
4: Vamos então às notícias na Renascença, edição das 7 com Sérgio Costa.
3: Não há qualquer objetivo tático. O Ministério Público não tem timings políticos. A garantia do Procurador-Geral da República, quando questionado sobre as buscas à sede do PS e a várias juntas de freguesia do universo autárquico socialista. No Parlamento, em resposta aos deputados, Amadeu Guerra assegurou total isenção na forma como o Ministério Público trabalha.
6: Eu nunca tive timings políticos. Nunca. Agora, a minha experiência diz-me uma coisa. Quando, por cautela, porque vai acontecer qualquer situação, não damos o despacho, não decidimos, depois vai ser pior. Podem acontecer outras coisas que nós não estamos à espera e ainda é pior.
3: Horas depois das buscas na sede do PS, o Procurador-Geral da República garante que não é o tempo político que move as investigações. Ainda hoje deverão ser ouvidos os 4 detidos na sequência da operação de ontem da Judiciária em Lisboa, Oeiras, Mafra e Coimbra. Um 5º detido foi, entretanto, libertado. Um caso que envolve a adjudicação de contratos por parte de câmaras municipais e juntas de freguesia. Há 37 arguídos neste caso que motivou várias buscas esta quinta-feira. Os pedidos de ajuda deverão continuar a aumentar ao longo dos próximos meses. O alerta é da Presidenta da Federação Portuguesa dos Bancos Alimentares contra a Fome, que diz serem cada vez mais as dificuldades económicas das famílias e das instituições de apoio. Está a aumentar o peso da habitação, da energia e da alimentação nos orçamentos mensais. Isabel Joné não perspectiva qualquer alteração deste cenário a médio prazo.
7: O que temos verificado é que há um aumento dos pedidos das instituições e das pessoas. Prevemos que nos próximos meses este aumento dos pedidos ainda se vá manter. Não temos perspectiva da situação melhorar.
3: Isabel Joné, que nestas declarações à Renascença apela à solidariedade dos portugueses na campanha nacional de recolha de alimentos que decorre este fim de semana. Quem recebe apoios sociais do Estado poderá vir a ter de prestar trabalho comunitário. De acordo com o Semanário Expresso, a medida deverá ser decidida hoje pelo Governo. O jornal cita fonte do Executivo, que não especifica qual o tipo de trabalho, mas garante que não se aplica a pensionistas nem a crianças. O Conselho de Ministros aprova esta sexta-feira a prestação social única, junta nas mesmas condições de acesso 13 prestações, entre elas o rendimento social de inserção. Terá de entrar em vigor até agosto, caso contrário, o Governo perde o financiamento de 500 milhões de euros do Plano de Recuperação e Resiliência. A Presidente do Tribunal de Contas não deveria ter falado sobre o visto prévio convicção de Bagão Félix, depois de Filipa Urbano Calvão ter afirmado que a alteração da lei, que elimina a maioria dos vistos prévios, seria um convite ao relaxamento que coloca em risco as finanças públicas e os fundos europeus. Agora, em entrevista à Renascença, o economista e antigo ministro de pastas como Finanças e Trabalho defende que a praça pública não é local para esta troca de argumentos.
8: O Presidente do Tribunal de Contas não deveria ter falado. A política é política, portanto não me pareceu muito correto, não digo o teor, não é? Mas o ter intervindo na discussão desse problema. Deveria ter feito na sede própria, que é discutindo com os proponentes da medida.
3: Excerto da entrevista a Bagão Félix no programa da Renascença Dúvidas Públicas, que será emitido amanhã, depois do meio-dia. A Rússia cruzou mais uma linha vermelha, expressão usada pela Presidente da Comissão Europeia na rede social X. Ursula von der Leyen comenta desta forma o incidente das últimas horas, no qual um drone atingiu uma zona habitada na Roménia, país da NATO. O aparelho entrou no espaço aéreo do país de Romeno durante um ataque à Ucrânia e embateu num prédio de 10 andares, a registro de pelo menos 2 feridos. Cláusula de ética entre Benfica e José Mourinho termina esta sexta-feira, João Fonseca.
5: Em causa o valor de 7 milhões, porém com eleições no Real Madrid marcadas para 7 de junho, pode não haver uma decisão, sendo que o preço para a saída do técnico português do Benfica passará a ser de 15 milhões de euros. O Casa Pia conquistou a permanência na Primeira Liga, foi ontem na segunda mão do play-off em Rio Maior, com os ganses a ganharem por 2-0 ao Torriense.
9: Fomos inteligentes a gerir o segundo período. Tivemos situações de contra-ataque, também o nervosismo tirou-nos alguma clarividência para poder termos mais qualidade no último terço, mas penso por aquilo que foi a época, penso que é mais que merecido, e pela qualidade do jogo, e deixar uma palavra também para o Torriense, porque eu acho que nestes dois jogos, os dois mereciam estar na primeira liga.
5: Álvaro Pacheco, treinador do Casa Pia. Pedro Lima é oficialmente jogador do Sporting. O brasileiro ex-Aves assinou até 2031, tem cláusula de rescisão de 80 milhões de euros.
10: Obrigada, João Fonseca. E Sérgio, estamos a entrar na época de maior volume de turistas em Portugal. A entrada Sim. e saída tem sido, nos últimos tempos, tema de muitas críticas nos aeroportos nacionais, não é? Todos dizem há notícias, inclusive aquela da jornalista da CNN.
11: Exatamente,
10: não é?
11: Sim.
10: Hoje, Sérgio, há um...
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2: Vandalismo e droga levam Chega a insistir na videovigilância, agora como complemento à Polícia Municipal de Oliveira das Meis. O Chega voltou a defender a instalação de videovigilância urbana em Oliveira das Meis, considerando que a futura Polícia Municipal não será suficiente para responder aos problemas de segurança no concelho. Na última reunião de Câmara, o vereador Manuel Almeida criticou a falta de resposta às propostas apresentadas pelo partido e apontou casos de vandalismo, danos em equipamentos públicos e tráfico de droga em algumas zonas da cidade. O presidente da Câmara, Joaquim Jorge, admitiu que a instalação de câmaras poderá ser ponderada no futuro, mas garantiu que essa não é, para já, uma prioridade do município. O autarca sublinhou os elevados custos do sistema e considerou que a situação de segurança em Oliveira das Meias não é mais grave do que noutros concelhos. A futura Polícia Municipal, aprovada pelo Conselho de Ministros, deverá entrar em funcionamento em 2027, com um máximo de 14 agentes e um investimento estimado em 1,5 milhão de euros. Piscina de La Salette abre a 20 de junho. A piscina municipal de La Salette, em Oliveira das Meias, abre ao público no próximo dia 20 de junho e vai funcionar até 6 de setembro, incluindo fins de semana e feriados. A proposta aprovada em reunião de Câmara define horários, preços e isenções para a época balnear de 2026. Durante julho e agosto, a piscina estará aberta entre as 9h30 e as 19h. Já nos restantes períodos, em junho e setembro, o funcionamento será apenas da parte da tarde. As entradas continuam gratuitas para crianças até aos 5 anos. Os jovens entre os 6 e os 17 pagam entre 2 e 3 euros, enquanto os adultos terão bilhetes entre 3 e 4 euros, consoante o período escolhido. O município prevê ainda várias isenções para instituições, associações, bombeiros, GNR e utilizadores do cartão sénior Azemeja Social, mediante condições específicas e limite de lotação. A ACMAP pede mais voluntários e meios. A Associação Carregozense de Melhoramentos do Ambiente e Património assinalou o 6º aniversário, um apelo à comunidade por mais voluntários, sócios e melhores meios para continuar o trabalho de recuperação do rio em Carregosa. Criada a partir de um grupo de amigos, a associação começou por limpar margens e recuperar zonas abandonadas junto ao rio. Hoje, além da manutenção, quer melhorar os percursos pedonais e criar novas ligações entre diferentes áreas da freguesia. A direção alerta, no entanto, para a falta de recursos humanos e materiais. O presidente da ACMAP, Renato Ribeiro, admite que o trabalho continua concentrado em poucas pessoas e destaca também a necessidade de uma carrinha para transportar equipamentos. A associação conta atualmente com cerca de 150 cotas pagas e quer aumentar o número de sócios até 2026. Apesar das dificuldades, novos voluntários continuam a juntar-se ao projeto, motivados pela ligação à terra e pela valorização do património natural local. A ECOA promove bootcamp sobre inteligência artificial para PMEs. A Associação Empresarial do Conselho de Oliveira das Meias promove, no próximo dia 1 de junho, um bootcamp dedicado à inteligência artificial aplicada à gestão das pequenas e médias empresas. A iniciativa decorre na Escola Superior Aveiro Norte, da Universidade de Aveiro, entre as 2 da tarde e as 6 da tarde, e pretende mostrar ferramentas práticas para aumentar a produtividade, apoiar decisões e melhorar processos internos nas empresas. empresas. O programa inclui sessões sobre automatização de tarefas, dashboards de apoio à decisão e agentes de inteligência artificial aplicados à gestão empresarial, com a participação de especialistas da ERP24 e da Sharkcoders. A ação integra o projeto Qualify Teca 25, desenvolvido em parceria com associações empresariais da região e financiado pelo programa Portugal 2030. Segundo a Jornada Vicarial da Juventude, a equipa Vicarial Jovem promove nos dias 29 e 30 de maio a segunda Jornada Vicarial da Juventude na Paróquia de Cocujães. O encontro arranca na sexta-feira à noite com acolhimento, oração mariana e um momento de convívio. No sábado, o programa inclui atividades de integração, oração, apresentação do tema Tendo Coragem, Eu Venci o Mundo, Paddy Paper, celebração da Eucaristia e termina com uma festa jovem. A iniciativa pretende reunir os jovens da vigaria para momentos de partilha, reflexão e convívio. Concerto de Primavera, o grupo Notas Soltas atua no próximo dia 30 de maio, pelas 21 horas, no Centro Cultural de Cocujães. A entrada é livre.
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2: Bom dia, queríamos ouvir a música Paraíso do Diogo Pissarra. Beijinhos.
3: Beijinhos, vovó. Bela.
2: Bela. Beijinhos.
3: Beijinhos. Beijinhos.

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1: Olá, eu sou o Diogo e quero dedicar a música Papum da MC Kevinho à minha irmã Inês. Adeus.
2: Aê, seleção, eu vivo dizendo, o moleque do Cits lançou mais uma, filho.

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5: 8 horas.
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7: Lhe contar, que notícias é que estão a marcar esta sexta-feira? Sérgio Costa, o que é que destacas?
8: Pedidos de ajuda deverão aumentar nos próximos meses, alerta do Banco Alimentar contra a fome. Na maioria, por vergonha. Portugueses não fazem testes de rastreio em infecções sexualmente transmissíveis. Prevenção e tratamentos podem ficar comprometidos.
7: Em minutos, por que é que nos contas, João Duque? Bom dia.
9: Bom dia, Florentino Pérez falou à televisão pública espanhola sobre o futuro treinador do Real Madrid.
7: Temos pela frente uma sexta-feira quente, mas com ligeira descida das temperaturas. 17 graus agora em Lisboa, 17 no Porto, 19 em Faro. As notícias na Renascença com Sérgio Costa.
8: Abrir a indicação de que a NATO promete reforçar as suas defesas contra todas as ameaças condena ainda o que diz ser a imprudência de Moscovo, uma posição assumida por um porta-voz da Aliança Atlântica na rede social X, depois de um drone russo ter atingido um edifício residencial na Roménia. Um país da NATO. Há registro de pelo menos 2 feridos. Terá sido durante um ataque noturno à vizinha Ucrânia. O governo romeno fala numa escalada grave e irresponsável por parte da Rússia. Garante já ter informado os aliados e o secretário-geral da NATO sobre este incidente. Por seu turno, a presidente da Comissão Europeia, Ursula von der Leyen, diz que a Rússia cruzou mais uma linha vermelha, enquanto que o ministro francês dos Negócios Estrangeiros afirma que o incidente demonstra que Moscovo é uma ameaça à segurança europeia. França, tal como a Roménia, já convocou o embaixador russo, um tema que iremos continuar a acompanhar com máxima atenção. Quem recebe apoios sociais do Estado poderá vir a ter de prestar trabalho comunitário. Fonte do Governo, citada pelo Semanário Expresso, não especifica qual o tipo de trabalho, mas garante que não se aplica a pensionistas nem a crianças. A medida deverá ser decidida hoje pelo Governo, que aprova em Conselho de Ministros a prestação social única. Junta nas mesmas condições de acesso 13 prestações, entre elas o rendimento social de inserção. Terá de entrar em vigor até agosto. Caso contrário, o Governo perde o financiamento de 500 milhões de euros do Plano de Recuperação e Resiliência. Entretanto, sucedem-se os alertas sobre dificuldades económicas das famílias portuguesas. A Federação Portuguesa dos Bancos Alimentares contra a Fome antecipa que os pedidos de ajuda deverão continuar a aumentar nos próximos meses. Isabel Joné não perspectiva qualquer alteração deste cenário a médio prazo.
10: O que temos verificado é que há um aumento dos pedidos das instituições e das pessoas. Prevemos que nos próximos meses, este aumento dos pedidos ainda se vai manter, não temos perspectiva da situação melhorar.
8: Isabel Joné, que nestas declarações à Renascença apela à solidariedade dos portugueses na campanha nacional de recolha de alimentos que decorre este fim de semana. E a maioria dos empresários admite aumentar os preços. Até setembro, em causa está o agravamento dos custos de produção pelo choque energético. O Diário de Notícias explica que o Instituto Nacional de Estatística inquiriu quase 7 mil empresários. A maioria avisa que vai continuar a aumentar os preços de venda até pelo menos ao início de setembro. Deverão ser ouvidos nas próximas horas em tribunal os quatro detidos na sequência das buscas na sede do PS e juntas de freguesia do Universo Autárquico Socialista. Na operação emergente foram ainda constituídos 37 arguidos. Em causa estão alegados crimes de prevaricação na adjudicação de contratos por parte de câmaras municipais e juntas de freguesia. Questionado sobre este tema, o Procurador-Geral da República garante que o Ministério Público não tem timings políticos nos inquéritos e investigações. Declarações de Amadeu Guerra no Parlamento.
11: Eu nunca tive timings políticos, nunca. Agora, a minha experiência diz-me uma coisa. Quando, por cautela, porque vai acontecer qualquer situação, não damos o despacho, não decidimos, depois vai ser pior. Podem acontecer outras coisas que nós não estamos à espera e ainda é pior.
8: O Procurador-Geral da República, Amadeu Guerra. Reforçar o aeroporto de Lisboa com 48 agentes é retirá-los de outras áreas onde são necessários. A medida entra hoje em vigor, numa forma encontrada pelo Governo, na tentativa de resolver elevados tempos de espera para quem chega a Portugal. Contudo, Paulo Santos, da ASP, diz que a medida por si só não resolve o problema.
12: Nós temos perdido nos últimos 2, 3, 4 anos capacidade operacional nas esquadras convencionais pela razão do alargamento destas missões. Agora, este anúncio que foi feito, achamos que não vai resolver o problema estrutural, porque não assenta unicamente na questão do efetivo ou na falta dele. Estamos a falar de outras condições estruturais que o aeroporto não tem, desde espaços, falta de rede, comunicações, a questão da própria política comercial da ANA Aeroportos, tenho dito reiteradamente.
8: Paulo Santos da ASPA, ouvido por Liliana Monteiro. Em Espanha, João Fonseca, Florentino Pérez falou sobre José Mourinho.
9: Em declarações à televisão pública, o presidente do Real Madrid falou, mas não abriu o jogo.
13: Pois estou pensando, você.
9: Estou pensando, não sei, tem o nome certo, ou dois. Fala-se muito de José Mourinho. É claramente um bom treinador, mas ainda não vai anunciar. Não, não vou anunciá-lo porque ainda não falei com Mourinho. Florentino Pérez, o presidente do Real Madrid, hoje terminou o prazo para uma saída do Benfica pelo valor de 7 milhões de euros. A partir de amanhã, a rescisão entre Águias e o treinador português só para o dobro. Marco Silva em stand-by a negociar com Rui Costa.
7: O Desporto com João Fonseca. E agora vamos falar de saúde. Quase metade dos portugueses não faz testes de...
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1: Bom dia, sou Constantino Costa, de São João da Madeira. Queria ouvir uma música de Céline Dion, não tem a vossa escolha, para dedicar a todos os ouvintes e a vocês da rádio. Obrigado e bom dia.

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1: Bom dia, por ser sexta-feira não podia deixar de dedicar a música Você e Si é sexta-feira para a Daniela da Pepsa. Beijinho, bom dia de trabalho.

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2: Aqui estamos consigo, são oito nos Açores. Muito bom dia, olá, Sérgio Costa.
3: Bom dia.
2: Bom dia mais uma vez, 9 da manhã, sexta-feira. O que é que marca a atualidade?
3: Previsto reforço no aeroporto de Lisboa para acabar com as longas filas. Reportagem nesta edição. NATO, grande reforço da defesa após drone russo atingir a Roménia.
2: E João Fonseca aqui no Desporto, o que é que nos contas?
4: Florentino Pérez, bom dia, não vai anunciar já Mourinho e Pedro Lima quer jogar a Champions pelo Sport.
2: Vai estar calor? As temperaturas descem um bocadinho nesta sexta-feira. As notícias na Renascença, a edição das 9, com Sérgio Costa.
3: E a abrir a indicação de um acidente no IC19, a via está cortada no sentido Lisboa-Sintra, na zona de Terceira, acidente no IC19. Para acabar com as longas filas no aeroporto de Lisboa, a partir de hoje há mais 48 agentes da PSP, numa tentativa de reduzir os tempos de espera no controlo de fronteiras. O governo anuncia ainda mais 18 novos postos de controlo de documentos e mais 18 portas eletrónicas. Um anúncio feito quando entramos em altura de férias e de maior volume de passageiros. No aeroporto Humberto Delgado está esta manhã a jornalista Liliana Monteiro. Bom dia, Liliana. Há sinais de que a situação já melhorou esta manhã?
5: Bom dia, Sérgio. E essa avaliação só nos é permitida fazer, neste caso à distância, porque não conseguimos chegar até essas tais boxes novas que estão abertas. Daquilo que os passageiros que vão saindo, e já foram vários os voos internacionais, vindos de Luanda, São Paulo, de Nova Iorque, aquilo que nos dizem é que a espera ronda entre os 20 e os 40 minutos.
6: Estava pouca fila, bem pouca fila. Estava, a gente demorou um minuto para passar a imigração.
7: Para quem não era cidadão europeu, estava em torno de 40 minutos no máximo, não tinha muita
8: coisa. Eu vim de Vilhena, Rondônia, no Brasil.
9: E quando chegou aqui ao aeroporto, para sair e passar controlo, como é que foram as coisas?
8: Foi tranquilo, mas nós demoramos uns 25 minutos mais ou menos.
9: E tinha muitas boxes com muita autoridade nessas boxes, ou havia boxes fechadas?
8: Não, tinha boxes fechadas. Mas mesmo assim tinha bastante ainda. Epa, tinha umas 10 boxes, acho, a funcionar.
5: A indicação então de algumas boxes fechadas, e como dizia, são 48 os agentes, não virão naturalmente todos no mesmo dia e para aqui. Tentámos confirmar até junto à Direção Nacional se esse reforço já se encontra no terreno, não conseguimos essa confirmação. Desde já, a sublinhar também uma informação que foi apurada pela Renascença. Os agentes que aqui então vão fazer esse reforço têm curso de guarda de fronteira e foram recrutados até ao dia 8 de julho, ou seja, para uma semana. São agentes que vêm um pouco de todo o país, Setúbal, Santarém, Leiria, Castelo Branco, e que foram convocados, ao que conseguimos apurar, há 3 dias, o que causou alguma indignação junto destes polícias, descontentes também porque muitos deles viram as transferências que tinham sido permitidas adiadas, transferências de comando, e que foram adiadas porque deveriam acontecer no verão e algumas vão acontecer apenas em outubro.
3: Obrigado, Liliana Monteiro, com essas informações e reportagem no aeroporto de Lisboa, em dia em que entra em vigor um reforço, digamos assim, para resolver a situação de longas filas de espera no controlo de fronteiras. Situação mais calma esta manhã. Em causa está o novo sistema EES. Entretanto, a Comissão Europeia rejeita responsabilidades nesta situação. A representante do Executivo Comunitário em Portugal, Sofia Moreira de Sousa, diz que a nova tecnologia funciona e que cabe a cada Estado assegurar o seu bom funcionamento.
10: A Comissão Europeia fornece a assistência técnica e o financiamento para as infraestruturas que forem necessárias para o equipamento, o fazê-lo compete a cada Estado-membro.
3: Sofia Moreira de Sousa, representante da Comissão Europeia em Portugal, no programa Escala Global da Renascença. Quem recebe apoios sociais do Estado poderá ter de prestar trabalho comunitário. A medida deverá ser decidida hoje pelo Governo, que aprova em Conselho de Ministros a prestação social única. Fonte do Executivo, citada pelo Semanário Expresso, não especifica qual o tipo de trabalho, mas garante que não se aplica a pensionistas nem a crianças. Entretanto, sucedem-se os alertas sobre dificuldades económicas das famílias portuguesas. O Banco Alimentar contra a Fome antecipa que os pedidos de ajuda deverão continuar a aumentar ao longo dos próximos meses. Isabel Joné não perspectiva qualquer alteração deste cenário a médio prazo.
11: O que temos verificado é que há um aumento dos pedidos das instituições e das pessoas. Prevemos que nos próximos meses este aumento dos pedidos ainda se vá manter. Não temos perspectiva da situação melhorar.
3: Isabel Joné, deverão ser ouvidos ainda hoje em tribunal os quatro detidos na sequência das buscas na sede do PS e juntas de freguesia do Universo Autárquico Socialista. Na operação emergente foram ainda constituídos 37 arguídos. A NATO está pronta para defender cada centímetro do seu território, aviso do secretário-geral da Aliança Atlântica, depois de um drone russo ter atingido um edifício na Roménia. Mark Rutte diz que o comportamento irresponsável de Moscovo é um perigo para todos. Numa publicação na rede social X, o responsável da NATO escreve que o incidente demonstra que as implicações da guerra não se limitam à fronteira com a Ucrânia. Também pela União Europeia, Kaya Kallas diz tratar-se de uma violação flagrante e grave da soberania romena e do espaço aéreo europeu. Florentino Pérez não vai anunciar Mourinho esta sexta-feira, João Fonseca.
4: Foi ontem que o presidente do Real Madrid o afirmou em declarações à televisão.
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12: Vandalismo e droga levam Chega a insistir na videovigilância, agora como complemento à Polícia Municipal de Oliveira das Meis. O Chega voltou a defender a instalação de videovigilância urbana em Oliveira das Meis, considerando que a futura Polícia Municipal não será suficiente para responder aos problemas de segurança no concelho. Na última reunião de Câmara, o vereador Manuel Almeida criticou a falta de resposta às propostas apresentadas pelo partido e apontou casos de vandalismo, danos em equipamentos públicos e tráfico de droga em algumas zonas da cidade. O presidente da Câmara, Joaquim Jorge, admitiu que a instalação de câmaras poderá ser ponderada no futuro, mas garantiu que essa não é, para já, uma prioridade do município. O autarca sublinhou os elevados custos do sistema e considerou que a situação de segurança em Oliveira das Meias não é mais grave do que noutros concelhos. A futura Polícia Municipal, aprovada pelo Conselho de Ministros, deverá entrar em funcionamento em 2027 com um máximo de 14 agentes e um investimento estimado em 1,5 milhão de euros. Piscina de La Salette abre a 20 de junho. A piscina municipal de La Salette, em Oliveira das Meias, abre ao público no próximo dia 20 de junho e vai funcionar até 6 de setembro, incluindo fins de semana e feriados. A proposta aprovada em reunião de Câmara define horários, preços e isenções para a época balnear de 2026. Durante julho e agosto, a piscina estará aberta entre as 9h30 e as 19h. Já nos restantes períodos, em junho e setembro, o funcionamento será apenas da parte da tarde. As entradas continuam gratuitas para crianças até aos 5 anos. Os jovens entre os 6 e os 17 pagam entre 2 e 3 euros, enquanto os adultos terão bilhetes entre 3 e 4 euros, consoante o período escolhido. O município prevê ainda várias isenções para instituições, associações, bombeiros, GNR e utilizadores do cartão sénior Asmeja Social, mediante condições específicas e limite de lotação. A ACMAP pede mais voluntários e meios. A Associação Carregozense de Melhoramentos do Ambiente e Património assinalou o 6º aniversário, um apelo à comunidade por mais voluntários, sócios e melhores meios para continuar o trabalho de recuperação do rio em Carregosa. Criada a partir de um grupo de amigos, a associação começou por limpar margens e recuperar zonas abandonadas junto ao rio. Hoje, além da manutenção, quer melhorar os percursos pedonais e criar novas ligações entre diferentes áreas da freguesia. A direção alerta, no entanto, para a falta de recursos humanos e materiais. O presidente da ACMAP, Renato Ribeiro, admite que o trabalho continua concentrado em poucas pessoas e destaca também a necessidade de uma carrinha para transportar equipamentos. A associação conta atualmente com cerca de 150 cotas pagas e quer aumentar o número de sócios até 2026. Apesar das dificuldades, novos voluntários continuam a juntar-se ao projeto, motivados pela ligação à terra e pela valorização do património natural local. A ECOA promove bootcamp sobre inteligência artificial para PMEs. A Associação Empresarial do Conselho de Oliveira das Meias promove, no próximo dia 1 de junho, um bootcamp dedicado à inteligência artificial aplicada à gestão das pequenas e médias empresas. A iniciativa decorre na Escola Superior Aveiro Norte da Universidade de Aveiro entre as 2 da tarde e as 6 da tarde e pretende mostrar ferramentas práticas para aumentar a produtividade, apoiar decisões e melhorar processos internos nas empresas. empresas. O programa inclui sessões sobre automatização de tarefas, dashboards de apoio à decisão e agentes de inteligência artificial aplicados à gestão empresarial, com a participação de especialistas da ERP24 e da Sharkcoders. A ação integra o projeto Qualify Tech 25, desenvolvido em parceria com associações empresariais da região e financiado pelo programa Portugal 2030. Segundo a Jornada Vicarial da Juventude, a equipa Vicarial Jovem promove nos dias 29 e 30 de maio a segunda Jornada Vicarial da Juventude na Paróquia de Cocujães. O encontro arranca na sexta-feira à noite com acolhimento, oração mariana e um momento de convívio. No sábado, o programa inclui atividades de integração, oração, apresentação do tema Tendo Coragem, Eu Venci o Mundo, Paddy Paper, celebração da Eucaristia e termina com uma festa jovem. A iniciativa pretende reunir os jovens da vigaria para momentos de partilha, reflexão e convívio. Concerto de Primavera, o grupo Notas Soltas atua no próximo dia 30 de maio, pelas 21 horas, no Centro Cultural de Cocujães. A entrada é livre.
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3: Bom dia, é o Marco, gostaria de ouvir a música PIS 21, que é para o Paulo, para o Pinheiro e para o Tony. Obrigado.

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2: Olá, queria ouvir um tema dos Dire Straits à vossa escolha, só para ouvir. Beijinhos.

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11: Muito bom dia, são 10 horas 9 nos Açores. Bom dia, Teresa Almeida.
12: Bom dia.
11: Vamos conhecer os destaques desta edição.
12: Portugal condena um incidente com um drone russo que atingiu um edifício residencial na Roménia. Polícias recrutados para o aeroporto de Lisboa descontentes com este processo.
11: Temos um dia de céu azul, sol a brilhar, as temperaturas máximas previstas para hoje, Lisboa e Faro 29 graus. Porto deve chegar aos 23, nas ilhas Ponta Delgada 20 graus, Funchal 23 graus de máxima. Agora a edição das 10, 3 Almeida.
12: A abrir com a indicação de que a Polícia Judiciária tem nesta altura uma operação de buscas relacionada com a tragédia do Elevador da Glória. Em causa estará uma investigação a crimes de homicídio por negligência e violação de regras de segurança. De acordo com a CNN Portugal, que avança a notícia, os visados são responsáveis da Carris e da empresa que estava subcontratada para fazer a manutenção do elevador. Em curso estão cerca de 10 buscas domiciliárias, uma operação que envolve mais de 2 dezenas de inspectores da PJ. Polícias descontentes por terem sido chamados a trabalhar no aeroporto de Lisboa em poucas horas e por tempo limitado, os 48 agentes que vão reforçar os meios de apoio para evitar as longas filas dos últimos dias vão estar ao serviço apenas durante um mês. Depois deverão regressar aos seus postos de trabalho por altura da entrada ao serviço dos 150 polícias que estão nesta altura a ser formados para esta função. Este é um processo, Liliana Monteiro, que não está a agradar a estes profissionais.
9: Este reforço, segundo apurou a Renascença na Divisão de Segurança do Aeroporto, é feito com recurso a guardas de fronteira e que foram então recrutados entre o dia de hoje, dia 29 de maio, e o dia 8 de julho. Agentes que vêm um pouco de todo o país, Setúbal, Santarém, Leiria, Castelo Branco. De resto, esta convocatória foi enviada para todos os comandos do país. Agentes que muitos deles dizem desconfortáveis porque foram informados apenas com 3 dias de antecedência. Queixam-se também das ajudas de custo, que muitas vezes dizem acabam por não ser devidamente pagas, e estão também descontentes porque muitos deles foram avisados que a transferência que iria ocorrer e que tinham pedido uma transferência de comando deverá acontecer mais tarde. Alguns deveriam mudar então de posto no verão. A verdade é que foram empurrados para o mês de outubro.
12: As informações apuradas pela jornalista Liliana Monteiro, agentes descontentes com a convocatória para efetuarem um serviço no aeroporto de Lisboa. Apesar de tudo, esta foi uma manhã aparentemente mais fácil no aeroporto da capital, com o reforço de meios. As filas esta manhã não ultrapassaram os 20 minutos. Portugal condena de forma veemente o incidente com um drone russo que atingiu um edifício residencial na Roménia e que fez 2 feridos. Numa publicação na rede social X, o Ministério dos Negócios Estrangeiros expressa toda a solidariedade para com a Roménia e a Ucrânia. Já esta manhã, o secretário-geral da NATO garantiu que a Aliança Atlântica está pronta para defender cada centímetro do seu território. Já a chefe da diplomacia da União Europeia, Kaya Kallas, diz que este caso representa uma violação flagrante e grave da soberania romena e do espaço aéreo. Na leitura de Manuel Poejo Torres, a NATO já deveria ter ajudado a fechar o espaço aéreo na fronteira com a Ucrânia. O comentador da Renascença para os Assuntos Internacionais diz que a Aliança deveria mobilizar mais meios para a região.
13: A Aliança Atlântica tem que mobilizar mais capacidades antiaéreas para as regiões de fronteira, mas isto só prova que a guerra é real, que pode chegar às cidades e às populações europeias e às populações pertencentes à NATO, e isto obriga a uma resposta que vá para lá das palavras. E isto só mostra e só prova que a NATO já deveria ter ajudado a fechar o espaço aéreo fronteiriço com a Ucrânia há muito tempo atrás.
12: A análise de Manuel Poejo Torres. A fechar, José, fica a indicação de que está aí mais uma edição do Serralves em Festa. É a 20ª edição para a qual se esperam 260 mil visitantes. É um número recorde. O festival abre portas às 18h. É o início de 50 horas de programação gratuita que vai até domingo.
14: Excelente, é uma ótima sugestão para o fim de semana. Então, bom fim de semana para ti, Teresa. 10h05, daqui a pouco, grande clássico do Superdrum.
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14: Ah, chegamos a sexta-feira, bom dia.
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1: Olá, voz do Carmen, sou a Ana, queria ouvir a música do Anselmo para dedicar às minhas

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2: Bom dia, Rádio Voz, Assembleia FM. Temos mais um fim de semana à porta. Neste caso será o último de maio. Tudo a correr bem. Peço para ouvir a música, por favor. Summer Sun, da cantora Tessas. A música, como sempre, vai para todos os clientes do Táxi Híbrido, os grandes ouvintes da grande rádio. E é só, terminando com o meu muito obrigado.

Olá, bom dia a todo pessoal. Bom dia, minha tana gatinha. Olha aí o teu maridão. Uma sexta-feira de manhã fresquinha. O meu amor, já estamos aí a umas horinhas de fim de semana. Espero que o teu dia corra maravilhosamente e que tenhas um ótimo dia. Vá, aquele abraço e aquela beijoca para todo pessoal. Boa sexta-feira e tana minha gatinha. Aí o teu maridão. Corre rápido, se amo na morro. Bisous.

0: Que lindo. Obrigado.
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1: 10 e 57.
2: Bom dia.

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7: Muito bom dia, são 11 horas 10 nos Açores. Bom dia, Vítor Mesquita.
8: Bom dia, Zé.
7: Vamos aos destaques desta edição.
8: Governo lança leilão de baterias, prepara contratos para estabilizar preços da energia. Polícia Judiciária faz buscas relacionadas com a tragédia no elevador da Glória.
7: Continua o tempo quente, sol a brilhar, céu azul nesta sexta-feira. As máximas previstas para hoje, Lisboa e Faro 29 graus de máxima, Porto e Funchal 23. Ponta Delgada deve chegar aos 20. Agora, edição das 11.
8: A próxima semana deverá trazer uma forte descida no preço dos combustíveis. A partir de segunda-feira, tanto o gasóleo como a gasolina deverão ficar cerca de 12 cêntimos mais baratos. É uma indicação avançada à Renascença pela Associação de Revendedores. O Governo vai apresentar em junho a Estratégia Nacional para o Armazenamento de Energia, incluindo um leilão para 750 megawatts em baterias, anúncio da Ministra do Ambiente, que avança ainda que vão avançar os designados contratos por diferença para estabilizar os preços da energia e reforçar o investimento no setor. O Governo quer reduzir as oscilações no preço da eletricidade. Tragédia do elevador da Glória, buscas da Polícia Judiciária a responsáveis da Carris e da empresa subcontratada para fazer a manutenção do elevador. De acordo com a CNN Portugal, em causa está uma investigação à alegada prática de crimes de homicídio por negligência e violação de regras de segurança. Em curso estarão cerca de 10 buscas domiciliárias, uma operação que envolve mais de 2 dezenas de inspectores da PJ. Os deputados vão ouvir no Parlamento o Ministro da Administração Interna, o Presidente do Ciresp e ainda o ex-secretário-geral do Ministério da Administração Interna, na sequência da polémica em torno da nomeação do General Viegas Nunes para liderar o Sistema de Informações de Emergência, que levou mesmo à admissão de António Pombeiro. O pedido foi feito pela Iniciativa Liberal, aprovado esta manhã por unanimidade na Comissão Parlamentar de Assuntos Constitucionais, Direitos, Liberdades e Garantias. Foi ainda aprovado o pedido dos liberais para o envio do relatório final do Grupo de Trabalho do Ciresp. Ainda no Parlamento, o PS acusa o Governo de ter prometido algo impossível de cumprir. Acredita que a saúde está pior do que há 2 anos. O Parlamento debate no plano de emergência de saúde, anunciado pela AD. A deputada socialista Mariana Vieira da Silva assume que há problemas que não se resolvem do dia para a noite, mas critica o Governo por entender que piorou a maioria dos indicadores no SNS.
9: Não nos ouvirão dizer que é fácil ou sequer possível resolver em 2 anos as fragilidades do SNS. Nunca o dissemos, nunca o diremos. De resto, Só Luís Montenegro parecia acreditar que tal era possível quando era isso que prometia na oposição. Mas, senhores deputados, o que era legítimo esperar era simples, que o SNS estivesse melhor e não pior. E hoje está pior em muitos domínios e indicadores.
8: Um debate no Parlamento sem a presença da Ministra da Saúde, só a Secretária de Estado, Ana Povo, que diz ter uma versão diferente, defende que a resistência que o Governo tem encontrado é a prova de que está a fazer as mudanças certas no setor.
10: Com o SNS que herdamos em emergência, com problemas muito maiores que qualquer diagnóstico inicial podia antecipar. A transformação em saúde não se faz de promessas, faz-se de mudanças. E mudanças verdadeiras são sempre difíceis, sempre resistidas, sempre barulhentas. O ruído que ouvimos de quem se recusa a mudar aquilo que está mal é sinal que estamos a resolver o que é preciso resolver.
8: Secretária de Estado da Saúde, Ana Povo, já o Chega acredita que a sobrecarga no Serviço Nacional de Saúde se deve ao excesso de imigrantes. Pergunta: quando é que a Ministra da Saúde vai apresentar a demissão? É um tema que vai estar desenvolvido, Zé, no site da Renascença.
11: Ok, para continuar a acompanhar. Então agora, 11h04.
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1: Bom dia, quem mais me fie. Sou a Laura Oliveira. Quero dedicar esta música ao marshmallow, amor da minha vida. Beijinho, amor.

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1: Olá, dedico a música Where Do You Go dos No Mercy a todos os ouvintes. Bom dia.

0: foi mesmo, seu danado?
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2: Bom dia.
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2: Vandalismo e droga levam Chega a insistir na videovigilância, agora como complemento à Polícia Municipal de Oliveira das Meis. O Chega voltou a defender a instalação de videovigilância urbana em Oliveira das Meis, considerando que a futura Polícia Municipal não será suficiente para responder aos problemas de segurança no concelho. Na última reunião de Câmara, o vereador Manuel Almeida criticou a falta de resposta às propostas apresentadas pelo partido e apontou casos de vandalismo, danos em equipamentos públicos e tráfico de droga em algumas zonas da cidade. O presidente da Câmara, Joaquim Jorge, admitiu que a instalação de câmaras poderá ser ponderada no futuro, mas garantiu que essa não é, para já, uma prioridade do município. O autarca sublinhou os elevados custos do sistema e considerou que a situação de segurança em Oliveira das Meias não é mais grave do que noutros concelhos. A futura Polícia Municipal, aprovada pelo Conselho de Ministros, deverá entrar em funcionamento em 2027 com um máximo de 14 agentes e um investimento estimado em 1,5 milhão de euros. Piscina de La Salette abre a 20 de junho. A piscina municipal de La Salette, em Oliveira das Meias, abre ao público no próximo dia 20 de junho e vai funcionar até 6 de setembro, incluindo fins de semana e feriados. A proposta aprovada em reunião de Câmara define horários, preços e isenções para a época balnear de 2026. Durante julho e agosto, a piscina estará aberta entre as 9h30 e as 19h. Já nos restantes períodos, em junho e setembro, o funcionamento será apenas da parte da tarde. As entradas continuam gratuitas para crianças até aos 5 anos. Os jovens entre os 6 e os 17 pagam entre 2 e 3 euros, enquanto os adultos terão bilhetes entre 3 e 4 euros, consoante o período escolhido. O município prevê ainda várias isenções para instituições, associações, bombeiros, GNR e utilizadores do cartão sénior Asmeja Social, mediante condições específicas e limite de lotação. A ACMAP pede mais voluntários e meios. A Associação Carregozense de Melhoramentos do Ambiente e Património assinalou o 6º aniversário, um apelo à comunidade por mais voluntários, sócios e melhores meios para continuar o trabalho de recuperação do rio em Carregosa. Criada a partir de um grupo de amigos, a associação começou por limpar margens e recuperar zonas abandonadas junto ao rio. Hoje, além da manutenção, quer melhorar os percursos pedonais e criar novas ligações entre diferentes áreas da freguesia. A direção alerta, no entanto, para a falta de recursos humanos e materiais. O presidente da ACMAP, Renato Ribeiro, admite que o trabalho continua concentrado em poucas pessoas e destaca também a necessidade de uma carrinha para transportar equipamentos. A associação conta atualmente com cerca de 150 cotas pagas e quer aumentar o número de sócios até 2026. Apesar das dificuldades, novos voluntários continuam a juntar-se ao projeto, motivados pela ligação à terra e pela valorização do património natural local. A ECOA promove bootcamp sobre inteligência artificial para PMEs. A Associação Empresarial do Conselho de Oliveira das Meias promove, no próximo dia 1 de junho, um bootcamp dedicado à inteligência artificial aplicada à gestão das pequenas e médias empresas. A iniciativa decorre na Escola Superior Aveiro Norte, da Universidade de Aveiro, entre as 2 da tarde e as 6 da tarde, e pretende mostrar ferramentas práticas para aumentar a produtividade, apoiar decisões e melhorar processos internos nas empresas. O programa inclui sessões sobre automatização de tarefas, dashboards de apoio à decisão e agentes de inteligência artificial aplicados à gestão empresarial, com a participação de especialistas da ERP24 e da Sharkcoders. A ação integra o projeto Qualify Teca 25, desenvolvido em parceria com associações empresariais da região e financiado pelo programa Portugal 2030. Segunda Jornada Vicarial da Juventude, a equipa Vicarial Jovem promove nos dias 29 e 30 de maio a Segunda Jornada Vicarial da Juventude na Paróquia de Cucugens. O encontro arranca na sexta-feira à noite com acolhimento, oração mariana e um momento de convívio. No sábado, o programa inclui atividades de integração, oração, apresentação do tema Tendo Coragem, Eu Venci o Mundo, Paddy Paper, celebração da Eucaristia e termina com uma festa jovem. A iniciativa pretende reunir os jovens da vigaria para momentos de partilha, reflexão e convívio. Concerto de Primavera, o grupo Notas Soltas atua no próximo dia 30 de maio, pelas 21 horas, no Centro Cultural de Cocujães. A entrada é livre.
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9: Muito boa tarde, é meio-dia, 11 horas nos Açores.
10: O anjo do Senhor anunciou a Maria.
11: E ela concebeu do Espírito Santo.
10: Ave Maria.

0: Rogai por nós, Santa Mãe de Deus,
1: para que sejamos dignos das promessas de Cristo.
0: Oremos. Infundi, Senhor, a vossa graça em nossas almas, para que nós, que pela anunciação do anjo, conhecemos a encarnação de Cristo, vosso Filho, pela sua paixão e morte na cruz, e com a intercessão da bem-aventurada Virgem Maria, alcancemos a glória da ressurreição. Por Cristo, Senhor nosso.
1: Amém.
0: Glória ao Pai, e ao Filho, e ao Espírito Santo.

0: Agora passam 2 minutos do meio-dia, vamos aos destaques desta edição. Vítor Mesquita.
1: Confirmada a estagnação da economia no primeiro trimestre, elevador da glória, Carris confirma buscas na sede da empresa.
0: Está no ar a edição do meio-dia.
1: Confirmada a estagnação da economia no arranque do ano, de acordo com o Instituto Nacional de Estatística, houve um crescimento de 2,3% no primeiro trimestre em relação ao mesmo período do ano passado. Contudo, quando comparado com os últimos 3 meses de 2025, o crescimento é nulo. Já a taxa de desemprego desceu para 5,7% em abril, são menos 0,1 pontos percentuais em relação ao mês anterior. Quanto à inflação, estabiliza nos 3,3% em maio, é o que indica a estimativa rápida do Instituto Nacional de Estatística. Apesar da variação homóloga do índice de preços se ter mantido inalterada, o preço da energia continua a aumentar, impacto da guerra no Irão e do bloqueio do Estreito de Hormuz. Já na próxima semana, a 1ª de junho, deverá trazer uma descida acentuada no preço dos combustíveis. A partir de segunda-feira, tanto o gasóleo como a gasolina deverão ficar 12 cêntimos mais baratos. É uma indicação avançada à Renascença pela Associação de Revendedores. Quem recebe apoios sociais do Estado poderá ter de prestar trabalho comunitário. A medida deverá ser decidida hoje pelo Governo, que aprova em Conselho de Ministros a prestação social única. Fonte do Governo, citada pelo Semanário Expresso, não especifica qual o tipo de trabalho, mas garante que não se aplica a pensionistas nem a crianças. Entretanto, sucedem-se os alertas sobre as dificuldades económicas das famílias portuguesas. O Banco Alimentar contra a Fome antecipa que os pedidos de ajuda deverão continuar a aumentar ao longo dos próximos meses. Isabel Joné não perspectiva qualquer alteração desse cenário a médio prazo.
2: O que temos verificado é que há um aumento dos pedidos das instituições e das pessoas. Prevemos que nos próximos meses este aumento dos pedidos ainda se vá manter. Não temos perspectiva da situação melhorar.
1: Isabel Joné, que nestas declarações à Renascença apela à solidariedade dos portugueses na campanha nacional de recolha de alimentos que decorre este fim de semana. A Carris confirma que estão a decorrer buscas na sede da empresa em Santo Amaro, o Conselho de Oeiras, e garante total colaboração com as autoridades. Não adianta, contudo, o teor das diligências da Polícia Judiciária. De acordo com a CNN Portugal, a PJ tem esta manhã em marcha uma operação de buscas relacionadas com a tragédia do elevador da Glória, cujo descarrilamento, em setembro do ano passado, levou à morte de 16 pessoas. Estarão a ser investigados crimes de homicídio por negligência e violação de regras de segurança. Os visados serão responsáveis da Carris e da empresa Main, que estava subcontratada para fazer a manutenção do elevador. Os deputados vão ouvir no Parlamento o Ministro da Administração Interna, o Presidente do Ciresp, ainda o ex-secretário-geral adjunto do MAI, na sequência da polémica em torno da nomeação do general Viegas Nunes para liderar o sistema de informações de emergência, que levou mesmo à admissão de António Pombeiro. O pedido foi feito pela Iniciativa Liberal, aprovado esta manhã por unanimidade na Comissão Parlamentar de Assuntos Constitucionais, Direitos, Liberdades e Garantias. Foi ainda aprovado, a pedido dos liberais, o envio do relatório final do Grupo de Trabalho do Ciresp. As audições não têm ainda data marcada. Tudo para conferir, Zé, no site da Renascença.
0: Ok, Vítor. Bom fim de semana.
1: Bom fim de semana, obrigado.
0: Meio-dia e 6, daqui a pouco, Phil Collins.
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1: Olá, quero ouvir uma música da Adele para dedicar às funcionárias da EPA, em especial à Andreia e à Sandra. Quero dedicar também à Márcia e à Ana e ao meu marido.

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Boa tarde.

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1: Sou um pouquinho de Costa, sou Joana Madeira. Gravei uma música do Anselmo Ralph, Não Tem a Vossa Escolha, para dedicar a todos os ouvintes e a vocês aí na rádio também.

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2: Olá, hoje o país vai andando com filas para avançar. Uns querem mudar o trabalho, outros só querem embarcar.
3: Olha, o governo quer mais flexibilidade do trabalho.
2: Excelente, eu já sou flexível há anos.
3: Ai, sim.
2: Claro, olha, dobro-me todo para pagar a renda.
3: Olha, vão ter mais polícias nos aeroportos.
2: Ótimo! Finalmente há segurança.
3: Segurança?
2: Sim, agora temos a certeza absoluta de que ninguém sai ali tão cedo.
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12: Os Aventureiros e os Caçadores de Relíquias.
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13: Obrigado, Isabel.
2: Uma edição saída de emergência.
12: Marcílias e Amendoinha, inspectores de alto gabarito e baixa piuga, vão hoje investigar o caso dos assaltos misteriosos. Este é mais um... Rádio Mistério.
14: Com que então a senhora diz que foi roubada enquanto estava a falar ao telefone em sua casa?
15: Exatamente, exatamente, Inspetor Pastilhas. Estava a falar muito descontraídamente quando um larápio me entrou pelas traseiras.
14: O quê? Ele entrou pelas traseiras da senhora?
15: Ah, pelas traseiras da minha casa, queria eu dizer.
14: Ah, bom. Bem, vou investigar o caso e depois eu digo lá uma coisa.
15: Muito obrigada, Inspetor Pastilhas, sim.
2: Gabinete dos Inspetores Pastilhas e Amendoinha. Fala, Amendoinha.
16: Boa tarde. Inspetor Amendoinha, é para comunicar que me assaltaram a casa enquanto eu estava ao telefone.
2: É curioso que ainda agora participaram um assalto parecido. Diga-me a direção para nós procedermos às investigações.
16: Com certeza. Ora, tome nota. Rua do Rendimento Mínimo, 100 quarto.
2: 100 quarto?
16: Sim, número 100, quarto andar.
2: Ah, bom, pensei que o rendimento mínimo nem dava para um quarto. Nós vamos já investigar o caso, minha senhora.
14: Amendoinha, com este já é o 7º caso de roubo, com a cumplicidade dos telefones.
2: Pois é, chefe. Agora, além das chamadas de valor acrescentado, também há as chamadas de valor subtraído.
14: Bom, o que se passa é o seguinte. Como sabem que as mulheres ao telefone são como lapas que não saem do rochedo, os ladrões aproveitam-se dessas circunstâncias fazendo chamadas para as vítimas e entretendo-as de maneira a terem tempo de assaltarem as casas e roubar o que quiserem.
17: E o que é que o chefe pensa fazer?
14: Vou fazer uma batida pela área para detectar algum suspeito.
17: Ok, chefe. Então pode ir que eu fico a tomar conta do escritório.
14: Amendoinha, mas o que é isto? O nosso escritório está completamente vazio. Roubaram-nos os móveis todos. Amendoinha! Oh, Amendoinha!
17: O chefe chamou. Desculpe. Estava ali a atender uma chamada. Era uma cachopa que se enganou no número, mas tinha uma vozinha tão meiga que eu não resisti e estive mais de uma hora ao telefone.
14: Olha. Está ali um encapuçado! Agarra-o! Amendoinha!
17: Estás preso, bandido!
18: Largue-me! Largue-me a escola encapuçado! Isto é a máscara da proteção do Covid!
17: Mas, olhe, chefe, é uma mulher do sexo feminino!
18: Não se metam comigo! Eu sou agente de execução e vim fazer uma pinhora geral!
14: Uma pinhora geral? Essa agora, porquê?
18: Porque acabaram as moratórias e os bancos não podem perder mais tempo!
14: Estamos tramados, Amendoinha. Ainda por cima não a podemos prender porque ela é uma agente de execução.
17: E agora, chefe? Vamos ser executados.
14: Executados e completamente fuzilados.
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2: Olha a parada da paródia! Olha a parada da paródia!
8: Ora então, aqui está o belo petisco que o meu amigo pediu.
4: Que cheirinho!
8: É bom apetite!
4: Oh, espera lá! Há aqui qualquer coisa que não está bem.
8: Como?
4: Então, eu pedi arroz de marisco.
8: Exatamente! Foi isso que eu trouxe.
4: Nada disso. O que você trouxe foi uma travessa de arroz seco e um pires de camarões.
8: Então lá está! Tem arroz e tem marisco.
4: Mas não é arroz de marisco.
8: Porquê?
4: Porque o arroz de marisco normalmente já vem misturado.
8: Não seja por isso. O meu amigo faz assim, descasca o camarão, mete-o na boca, logo a seguir mete uma colherada de arroz e lá está. Faz a mistura dentro da boca e vai dar o mesmo.
20: Ora então, estamos aqui para analisar o pedido de reforma antecipada de Dona Suzete de Marisa.
21: Exatamente.
20: Muito bem. E qual é o motivo desse pedido de reforma?
21: Olha, oh, Soutor, é assim, eu a bem dizer não consigo trabalhar, olha, não tenho força para nada. Mal me consigo ter de pé e só me apetece mesmo é estar deitada.
20: Compreendo, Dona Marisa, mas já lhe foi diagnosticada alguma doença?
21: Ah, já, Soutor, já, senhor.
20: E é o quê? Síndrome de fadiga?
21: Ah, não, é mesmo preguiça, Soutor, é isso.
20: Pois, mas isso não basta para ter a reforma antecipada.
21: Ai, não me diga uma coisa dessas, Soutor. Ai, o que é que eu vou fazer à minha vida?
20: Ai, não sei.
21: Então, olha, Soutor, é que eu trabalho nas limpezas. Como é que uma pessoa que sofre de preguiça alguma vez pode limpar o que é que seja?
20: Eu percebo, Dona Marisa. mas lamentavelmente não lhe posso dar a reforma. Agora posso recomendar outra coisa, por exemplo, mudar de profissão.
21: Ah, sim, até mais qual? Ai, diga-me, doutor, profissão é que aceita assim uma pessoa tão preguiçosa como eu?
20: Olha, a política está cheia de gente preguiçosa.
0: Ai, mas que barulho é este a estas horas na minha casa?
1: Ai, desculpa, mãe.
0: Ai, filho, és tu. Ah, não sabia que tinhas companhia.
1: Mãe, apresento-te a Lenita, a minha namorada.
0: Ah, muito prazer.
22: Ah, o prazer foi todo meu.
1: Quer dizer, foi dos dois.
0: Está muito bem. E vocês conhecem-se há quanto tempo?
22: É, 5, 6...
0: Anos?
1: Minutos?
0: O quê? Conhecem-se há 5 minutos e ela já está grávida.
1: Ah, pois. Oh, mãe, lembras-te quando eu era miúdo, tu chegavas a casa e vias alguma coisa partida?
0: Sim. A primeira coisa que tu me dizias era, não fui eu. Quando cheguei, já estava assim.
1: Pois, com a Lenita foi a mesma coisa.
22: Quando o seu filho apareceu, já eu estava assim.
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27: Olha esta notícia. Portugal emitiu 3 mil milhões em dívida há 20 anos.
28: Isso é visão de futuro.
27: Pois é.
28: Já que não conseguimos comprar casa há 20 anos, ao menos, olha, compramos dívida.
27: Olha, diz aqui que contando a habitação, o risco de pobreza sobe para 27,6%.
28: Finalmente, uma casa portuguesa, com certeza.
27: Qual?
28: Olha, a certeza de que a casa fica com o salário todo.
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31: 13 horas.
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34: Boa tarde, é 1 hora, meio-dia nos Açores. Vamos ao encontro das notícias na Renascença. Vitor Mesquita, boa tarde.
35: Boa tarde, Paulo.
34: O que há a destacar a esta hora?
35: Tragédia do elevador da Glória. Ministério Público confirma buscas na sede da Carris. Inflação estabiliza nos 3,3% em maio, mas preços da energia aceleram.
34: E quanto a temperaturas, a esta hora o Porto está com 19 graus, Lisboa e Faro marcam 25, Viseu com 28. As notícias na Renascença, à hora certa, com Vitor Mesquita.
35: A Procuradoria-Geral da República confirma as buscas na sede da Carris no quadro de um inquérito relativo ao acidente do elevador da Glória, diligências que incluem um posto de trabalho na Empresa Municipal de Transporte de Lisboa. Também a Carris confirma que estão a ser realizadas buscas na sede da empresa, em Santo Amaro, Conselho de Oeiras, garante total colaboração com as autoridades. De acordo com a CNN Portugal, estão a ser investigados crimes de homicídio por negligência e violação de regras de segurança. Os visados serão responsáveis da Carris e da empresa Main, que estava subcontratada para fazer a manutenção do elevador. O descarrilamento em setembro do ano passado, recordo, levou à morte de 16 pessoas. A Polícia Judiciária anunciou a detenção nos distritos de Braga, Porto e Aveiro de 12 suspeitos de integrarem um grupo criminoso organizado que se dedicava à produção de grandes quantidades de cannabis. Em comunicado, a PJ refere que no âmbito da designada Operação Rota Secreta, foram ainda desmanteladas duas unidades de produção de cannabis em grande escala, instaladas em dois armazéns de grandes dimensões nos distritos do Porto e Aveiro. A judiciária apreendeu também 190 quilos de cannabis, já devidamente tratada e acondicionada em embalagens. Os detidos, 8 homens e 4 mulheres, com idades entre os 29 e os 63 anos, vão ser presentes a primeiro interrogatório judicial para aplicação de medidas de coação. As investigações prosseguem. A aceleração do investimento permitiu evitar a contração da economia nos primeiros 3 meses do ano, depois de um travão no consumo e de uma quebra na procura externa. São as explicações avançadas pelo Instituto Nacional de Estatística, que confirma a estagnação da economia no arranque do ano. De acordo com o INE, houve um crescimento de 2,3% no primeiro trimestre em relação ao mesmo período do ano passado. Contudo, quando comparado com os últimos 3 meses de 2025, o crescimento é nulo. Já a taxa de desemprego desceu para 5,7% em abril, são menos 0,1 pontos percentuais em relação ao mês anterior. Quanto à inflação, estabiliza nos 3,3% em maio, é o que indica a estimativa rápida do INE. Apesar da variação homóloga do índice de preços se ter mantido inalterada, o preço da energia continua a aumentar. É um impacto da guerra no Irão e do bloqueio do Estreito de Hormuz. A próxima semana, a 1ª de junho, deverá trazer uma descida acentuada no preço dos combustíveis. A partir de segunda-feira, tanto o gasóleo como a gasolina deverão ficar 12 cêntimos mais baratos. É uma indicação avançada à Renascença pela Associação de Revendedores. Entretanto, sucedem-se os alertas sobre as dificuldades económicas das famílias portuguesas. O Banco Alimentar contra a Fome antecipa que os pedidos de ajuda deverão continuar a aumentar ao longo dos próximos meses. Isabel Joné não perspectiva qualquer alteração desse cenário a médio prazo.
2: O que temos verificado é que há um aumento dos pedidos das instituições e das pessoas. Prevemos que nos próximos meses este aumento dos pedidos ainda se vá manter. Não temos perspectiva da situação melhorar.
35: Isabel Joné, que nestas declarações à Renascença apela à solidariedade dos portugueses na campanha nacional de recolha de alimentos que decorre este fim de semana. Ainda as acusações do PS ao governo, pelo que o partido entende ter sido o falhanço generalizado do plano de emergência e transformação na saúde, apresentado há 2 anos no Parlamento, a deputada socialista Mariana Vieira da Silva diz entender que a maioria dos indicadores do SNS piorou, embora reconheça, contudo, que há problemas que não se resolvem do dia para a noite.
3: Não nos ouvirão dizer que é fácil ou sequer possível resolver em 2 anos as fragilidades do SNI.
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1: Olá, queria ouvir um tema dos Dire Straits à vossa escolha, só para ouvir. Beijinhos.

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1: 1:17.
2: Boa tarde.

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1: Queria dedicar a música Não Sou Perfeito para a Ditinha. Beijinhos, Ditinha.

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5: 14 horas.
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7: Tarde, são 2 horas, 1 hora nos Açores. Boa hora para se atualizar as notícias na Renascença. Vítor Mesquita, boa tarde mais uma vez.
8: Boa tarde, Paulo.
7: Títulos desta edição.
8: Depois de incidente com drone, Roménia declara o cônsul-geral russo persona não grata. Taxa de desemprego desce em abril.
7: Quanto a temperaturas, o Porto está com 20 graus, Funchal marca 22, Faro 25, Lisboa 27, Castro Verde está com 33. O país e o resto do mundo em destaque à hora certa. Notícias na Renascença com o Vítor Mesquita.
8: A Roménia acaba de declarar o cônsul-geral russo persona non grata, em causa o incidente com um drone russo que atingiu um edifício residencial no país e fez 2 feridos. De acordo com os média romenos, o cônsul-geral deverá deixar o país de imediato e o consulado em Constanta deverá encerrar. Esta manhã, o incidente foi condenado de forma veemente pelo Ministério Português dos Negócios Estrangeiros, posição em linha com as da União Europeia e da Aliança Atlântica. Na leitura de Manuel Pois de Torres, a NATO já deveria ter ajudado a fechar o espaço aéreo na fronteira com a Ucrânia. O comentador da Renascença para os Assuntos Internacionais diz que a Aliança deveria mobilizar mais meios para a região.
9: A Aliança Atlântica tem que mobilizar mais capacidades antiaéreas para as regiões de fronteira, mas isto só prova que a guerra é real, que pode chegar às cidades e às populações europeias e às populações pertencentes à NATO, e isto obriga a uma resposta que vá para lá das palavras. E isto só mostra e só prova que a NATO já deveria ter ajudado a fechar o espaço aéreo fronteiriço com a Ucrânia há muito tempo atrás.
8: A análise de Manuel Pois Torres. Por cá, a Procuradoria-Geral da República confirma as buscas na sede da Querris, no no quadro de um inquérito relativo ao acidente do elevador da Glória. Diligências que, entre outras, recaem sobre um posto de trabalho na Empresa Municipal de Transporte de Lisboa. Também a Carris confirma que estão a ser realizadas buscas na sede em Santo Amaro, no concelho de Oeiras, e garante total colaboração com as autoridades. De acordo com a CNN Portugal, estão a ser investigados crimes de homicídio por negligência e violação de regras de segurança. Recordo que o descarrilamento do elevador da Glória em setembro do ano passado levou à morte de 16 pessoas. A Presidenta do Tribunal de Contas não deveria ter falado sobre o visto prévio. A convicção é de Bagão Félix, depois de Filipa Urbano Calvão ter afirmado que a alteração da lei, que eliminava a maioria dos vistos prévios, seria um convite ao relaxamento que colocaria em risco as finanças públicas e os fundos europeus. Em entrevista à Renascença, o economista e antigo ministro de pastas como as Finanças e o Trabalho defende que a praça pública não é o local para essa troca de argumentos.
10: O Presidente do Tribunal de Contas não deveria ter falado. A política é política. Portanto, não me pareceu muito correto, não digo o teor, não é? Mas o ter intervindo na discussão desse problema. Deveria tê-lo feito na sede própria, que é discutindo com os proponentes da medida.
8: O antigo ministro concorda com a eliminação do visto prévio para a maioria dos contratos, mas admite que o limite inicial de 10 milhões era excessivo. Uma entrevista a Bagão Félix no programa da Renascença Dúvidas Públicas, para ouvir na íntegra amanhã, sábado, depois do meio-dia. Confirmada a estagnação da economia no arranque do ano, de acordo com o Instituto Nacional de Estatística, houve um crescimento de 2,3% no primeiro trimestre, em relação ao mesmo período do ano passado. Contudo, quando comparado com os últimos três meses de 2025, o crescimento é nulo. Já a taxa de desemprego desceu para 5,7% em abril, são menos 0,1 pontos percentuais em relação ao mês anterior. Tudo para conferir Paulo em rr.pt.
11: Até já, Vitor. Até já. Há música na Renascença de seguida com Sabrina Carpenter.
12: Bom dia, Joana Líder. Olá, Diogo Líder. Reunião às 11, não te esqueças. Rita Líder, parabéns, a apresentação foi top. Tomás Líder, como é que vai esse projeto? Estou, Teresa Líder. Li o teu e-mail. 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
11: É isso mesmo, a levá-lo para o seu fim de semana, se não se importa. Não se importa, pois não, eu sei. Muito obrigado por isso, obrigado por estar com a Renascença. É a sua rádio. Aliás, cada vez mais a sua rádio. É tão bom sentir isso. Vamos em frente rumo ao fim de semana, para já com Sabrina Carpenter.

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2: Olá, sou a Eliana Ferreira e queria ouvir a música Kalema, Tudo por Amor.

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1: Olá, bom dia a todo pessoal. Bom dia, minha gatinha. Olha aí o teu maridão. Uma sexta-feira de manhã fresquinha. O meu amor, já estamos aí a umas horinhas de fim de semana. Espero que tudo corra maravilhosamente e que tenhas um ótimo dia. Vá, aquele abraço e aquela beijoca para todo o pessoal. Boa sexta-feira e da minha gatinha. Aí o teu maridão. Corre rápido, se amo na morro. Bisous.

0: Que lindo. Obrigado.
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1: 15 horas.
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2: Vandalismo e droga levam Chega a insistir na videovigilância, agora como complemento à Polícia Municipal de Oliveira das Meias. O Chega voltou a defender a instalação de videovigilância urbana em Oliveira das Meias, considerando que a futura Polícia Municipal não será suficiente para responder aos problemas de segurança no concelho. Na última reunião de Câmara, o vereador Manuel Almeida criticou a falta de resposta às propostas apresentadas pelo partido e apontou casos de vandalismo, danos em equipamentos públicos e tráfico de droga em algumas zonas da cidade. O presidente da Câmara, Joaquim Jorge, admitiu que a instalação de câmaras poderá ser ponderada no futuro, mas garantiu que essa não é, para já, uma prioridade do município. O autarca sublinhou os elevados custos do sistema e considerou que a situação de segurança em Oliveira das Meias não é mais grave do que noutros concelhos. A futura Polícia Municipal, aprovada pelo Conselho de Ministros, deverá entrar em funcionamento em 2027, com um máximo de 14 agentes e um investimento estimado em 1,5 milhão de euros. Piscina de La Salette abre a 20 de junho. A piscina municipal de La Salette, em Oliveira das Meias, abre ao público no próximo dia 20 de junho e vai funcionar até 6 de setembro, incluindo fins de semana e feriados. A proposta aprovada em reunião de Câmara define horários, preços e isenções para a época balnear de 2026. Durante julho e agosto, a piscina estará aberta entre as 9h30 e as 19h. Já nos restantes períodos, em junho e setembro, o funcionamento será apenas da parte da tarde. As entradas continuam gratuitas para crianças até aos 5 anos. Os jovens entre os 6 e os 17 pagam entre 2 e 3 euros, enquanto os adultos terão bilhetes entre 3 e 4 euros, consoante o período escolhido. O município prevê ainda várias isenções para instituições, associações, bombeiros, GNR e utilizadores do cartão sénior Azemeis é Social, mediante condições específicas e limite de lotação. A ACMAP pede mais voluntários e meios. A Associação Carregozense de Melhoramentos do Ambiente e Património assinalou o 6º aniversário, um apelo à comunidade por mais voluntários, sócios e melhores meios para continuar o trabalho de recuperação do rio em Carregosa. Criada a partir de um grupo de amigos, a associação começou por limpar margens e recuperar zonas abandonadas junto ao rio. Hoje, além da manutenção, quer melhorar os percursos pedonais e criar novas ligações entre diferentes áreas da freguesia. A direção alerta, no entanto, para a falta de recursos humanos e materiais. O presidente da ACMAP, Renato Ribeiro, admite que o trabalho continua concentrado em poucas pessoas e destaca também a necessidade de uma carrinha para transportar equipamentos. A associação conta atualmente com cerca de 150 cotas pagas e quer aumentar o número de sócios até 2026. Apesar das dificuldades, novos voluntários continuam a juntar-se ao projeto, motivados pela ligação à terra e pela valorização do património natural local. A ECOA promove bootcamp sobre inteligência artificial para PMEs. A Associação Empresarial do Conselho de Oliveira das Meias promove, no próximo dia 1 de junho, um bootcamp dedicado à inteligência artificial aplicada à gestão das pequenas e médias empresas. A iniciativa decorre na Escola Superior Aveiro Norte, da Universidade de Aveiro, entre as 2 da tarde e as 6 da tarde, e pretende mostrar ferramentas práticas para aumentar a produtividade, apoiar decisões e melhorar processos internos nas empresas. O programa inclui sessões sobre automatização de tarefas, dashboards de apoio à decisão e agentes de inteligência artificial aplicados à gestão empresarial, com a participação de especialistas da ERP24 e da Sharkcoders. A ação integra o projeto Qualify Teca 25, desenvolvido em parceria com associações empresariais da região e financiado pelo programa Portugal 2030. Segunda Jornada Vicarial da Juventude, a equipa Vicarial Jovem promove nos dias 29 e 30 de maio a Segunda Jornada Vicarial da Juventude na Paróquia de Cucugens. O encontro arranca na sexta-feira à noite com acolhimento, oração mariana e um momento de convívio. No sábado, o programa inclui atividades de integração, oração, apresentação do tema Tendo Coragem, Eu Venci o Mundo, Paddy Paper, celebração da Eucaristia e termina com uma festa jovem. A iniciativa pretende reunir os jovens da Vigaria para momentos de partilha, reflexão e convívio. Concerto de Primavera, o grupo Notas Soltas atua no próximo dia 30 de maio, pelas 21 horas, no Centro Cultural de Cocujães. A entrada é livre.

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1: Bom dia, Rádio Voz, SMG FM. Temos mais um fim de semana à porta. Neste caso será o último de maio. Tudo a correr bem. Peço para ouvir a música, por favor. Summer Sun, da cantora Tessas. A música, como sempre, vai para todos os clientes do táxi, os grandes ouvintes da grande rádio. E é só, terminando com o meu muito obrigado.

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1: Olá, sou o Diogo, queria ouvir Queen. Queria dedicar ao Sr. Paulo Dembog e à sua mulher. Obrigado.

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2: 4 horas, 3 nos Açores. À altura de atualizarmos toda a informação com o Miguel Coelho. Boa tarde.
3: Olá Inês, boa tarde.
2: O que é que há a destacar agora, Miguel?
3: Um caminhão a arder na A1 obrigou ao corte de trânsito no sentido Porto-Lisboa, na zona de Santa Maria da Feira. O Governo aprovou a nova prestação social única.
2: Recordamos ainda as temperaturas que se fazem sentir nesta altura. O Porto a chegar aos 23 graus, Funchal também, Lisboa com 29, Faro a chegar aos 28 e Ponta Delgada hoje com 20 graus de máxima. Agora sim, a edição das 4 com Miguel Coelho.
3: O trânsito na A1 foi cortado no sentido Porto-Lisboa ao quilómetro 274, depois de um caminhão ter começado a arder. O incidente ocorreu junto à zona industrial de Roligo, em Santa Maria da Feira, distrito de Aveiro. Em contacto com a brisa, a concessionária indica não haver ainda previsão de reabertura. A alternativa para quem segue em direção a sul é sair no nó da Feira, seguir pela Nacional 223 e pela A29 em direção a sul e retomar a A1 no nó de Albergaria. É uma situação que vamos acompanhar com informações ao longo da tarde no Serviço de Trânsito da Renascença. O Governo aprovou a nova prestação social única, são integradas numa só 13 prestações, onde se incluem, por exemplo, a pensão social de velhice, de invalidez, por viuvez ou o subsídio social de desemprego. O anúncio foi feito pelo próprio Primeiro-Ministro na residência oficial de São Bento. Em declarações aos jornalistas, Luís Montenegro explicou que a PSU será atribuída a pessoas a partir dos 18 anos e mesmo entrando no mercado de trabalho não perdem o direito a esta prestação.
4: Esta prestação social única incorpora um regime de reingresso no mercado de trabalho, onde ninguém, por trabalhar, fica a ganhar menos do que aquilo que receberia se estivesse debaixo apenas do regime das prestações sociais. Este regime que propomos não vai, portanto, prejudicar ninguém face à sua situação atual. Não vale a pena andarem à procura, porque não há aqui nenhum corte de nenhuma garantia do Estado. A única área onde poderá haver alguma perda é relativamente àqueles que estão a prevaricar, relativamente àqueles que estão a ter um comportamento fraudulento e abusivo das regras.
3: A prestação social única isenta de IRS e inclui o agregado familiar. O titular da prestação fica, no entanto, obrigado à atividade social, num máximo de 15 horas por semana, em diversas áreas que vão das autarquias à proteção civil, limpeza ou ação social. Haverá penalização se houver algum tipo de irregularidade por parte do titular e que pode ir até à suspensão da prestação. Pedro Passos Coelho não quer explicar a quem se referia quando esta semana criticou os políticos que, para se manterem no poder, se fazem passar por populistas. Questionado esta tarde pela Renascença, o antigo Primeiro-Ministro não quis entrar no que apelida de labirintos de interpretação.
5: Não sinto nenhuma necessidade de estar a fazer interpretações sobre aquilo que disse, nem a acrescentar, nem a retirar.
6: Mas referia-se ao Primeiro-Ministro?
5: E portanto, porquê é que pergunta isso?
6: Pergunto porque essa questão foi colocada e houve até o Dr. Pedro Duarte a dizer que as suas declarações são sempre encriptadas.
5: Então está a ver. Não há dúvida que há sempre um labirinto de interpretações, não é verdade? Cada um interpreta como pode e às vezes como quer. E eu não quero estar a entrar nem a regressar a esses labirintos de interpretação que são aqueles a que tenho assistido nos últimos tempos.
3: E mais não disse Pedro Passos Coelho, ouvido à entrada das comemorações dos 850 anos do mutualismo em Portugal, em Vila Nova de Gaia. Donald Trump está reunido a esta hora com o gabinete de crise sobre o Irão, em causa, segundo a agência Reuters, a possibilidade de tomar uma decisão sobre o levantamento do bloqueio naval no Estreito de Hormuz. Quanto ao urânio, que está na posse do regime de Teherão e que era um dos temas que estavam em cima da mesa com vista a um eventual acordo, será extraído pelos Estados Unidos em coordenação com a Agência Internacional de Energia Atómica. É também um tema que vamos ficar atentos nas próximas horas. A fechar a indicação de que na próxima semana, Inês, a 1ª de junho, claro, deverá trazer uma descida acentuada no preço dos combustíveis. A partir de segunda-feira, tanto o gasóleo como a gasolina deverão ficar 12 cêntimos mais baratos. Uma indicação avançada à Renascença pela Associação de Revendedores.
2: Que maravilha! São boas notícias, depois de ouvirmos tantas vezes a falar em subidas, não é?
3: Sim, caso que dizer, já hoje não era sem tempo.
2: Exatamente. Obrigada, Miguel, e até já.
3: Até já.
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2: Boa viagem e uma ótima tarde nesta sexta-feira com a Renascença. Arranca agora este takeaway comigo e na Jogueira e também Daniel Leitão. Portanto, é ficar desse lado que eu digo desde já que o programa hoje, como todos os dias, atenção, vai valer a pena, mas hoje ainda mais. Porquê? Já vai ficar a descobrir. Mas para já há Phil Collins.

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2: Queria dedicar uma música de Fernando Daniel, Tal Como Sous, para António Silva, Bruno Rodrigues, Nuno Gonçalves, Zé Rodrigues e para toda a malta aqui da casa.

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1: Olá, eu sou a Filipa, estou aqui de novo a pedir aqui para tocarem mais uma música porque já virou, pelos vistos vai virar vício. E eu quero muito dedicar esta música às minhas melhores amigas e a todas as K-popers do mundo. Quero muito pedir para darem apoio a estas talentosas da Jaizone, que são um grupo recente. Eu ia ficar muito agradecida. Obrigada.

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1: 4 e 52.
2: Boa tarde.
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6: 17 horas.
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8: Agora 5 horas, 4 nos Açores. É a altura de atualizarmos as notícias com o Miguel Coelho. Boa tarde.
9: Olá, Inês. Boa tarde.
8: O que é que há a destacar agora, Miguel?
9: O Ministério dos Negócios Estrangeiros chama embaixador russo na sequência do ataque que atingiu um prédio na Roménia. O Conselho de Ministros aprovou a nova prestação social única que integra numa só 13 prestações.
8: Recordamos ainda as máximas para esta altura. O Porto a chegar aos 23 graus e o Funchal também. Lisboa a marcar 29, Faro a chegar aos 28 e Ponta Delgada hoje com 20 graus de máxima. Agora sim, as notícias das 5 com Miguel Coelho.
9: O governo português chamou o embaixador russo para pedir explicações sobre o ataque que atingiu hoje um prédio na Roménia, país membro da NATO. O incidente aconteceu durante um ataque noturno à vizinha Ucrânia e provocou 2 feridos. Em comunicado, o Ministério dos Negócios Estrangeiros qualifica o incidente como um grave ataque. O secretário-geral da NATO já garantiu que a Aliança Atlântica está pronta a defender cada centímetro do seu território e a presidente da Comissão Europeia já veio prometer um novo pacote de sanções contra a Rússia. Moscovo nega qualquer envolvimento, mas o presidente da Roménia convocou uma reunião de emergência do Conselho de Defesa Nacional do país e declarou o cônsul-geral russo persona non grata. O Conselho de Ministros aprovou hoje a nova prestação social única, que integra numa só 13 prestações. Inclui o rendimento social de inserção, ou a pensão social de velhice, de invalidez, viuvez ou o subsídio social de desemprego. O anúncio foi feito pelo próprio Primeiro-Ministro na residência oficial de São Bento. Em declarações aos jornalistas, Luís Montenegro explicou que será atribuída a candidatos a partir dos 18 anos, mas obriga a trabalho social, como explicou também a Ministra do Trabalho, Susana Madureira Martins.
10: A PSU integra 13 prestações, abrange o titular e é variável em função do agregado familiar. A Ministra do Trabalho, Rosário Palma Ramalho, explica que a prestação não tem um limite temporal e não termina com a entrada no mercado de trabalho.
11: A fórmula de cálculo da prestação social única tem uma base que é o valor do atual IRSI, é majorado em algumas circunstâncias, nomeadamente no caso da parentalidade, e tem esta componente de incentivo ao trabalho. E como é que ela vai funcionar? Se a pessoa voltar ao trabalho, os primeiros rendimentos de trabalho que obtenha não significarão uma redução do valor da PSU, ao contrário do que agora sucede.
10: A PSU é ainda isenta de pagamento de IRS. A medida abrange qualquer pessoa maior de 18 anos, mesmo estrangeiros, que vivam no país há pelo menos um ano. O titular da prestação fica ainda obrigado à atividade de solidariedade social, que pode exercer em autarquias, no setor social ou na proteção civil, 15 horas por semana. Quanto ao custo da medida, a Ministra do Trabalho diz que ainda é incerto, bem como o universo de beneficiários.
9: A proposta do Governo segue agora para o Parlamento. Já foi reaberto o trânsito na A1, no sentido Porto-Lisboa, ao quilómetro 274, onde esta tarde um caminhão começou a arder. O incidente ocorreu na zona industrial de Roligo, em Santa Maria da Feira, no distrito de Aveiro. Há pouco a concessionária Brisa adiantou à Renascença que a reabertura aconteceu nos últimos minutos, embora o trânsito continue a processar-se com condicionamentos. É uma informação que vamos detalhar mais adiante com o Serviço de Trânsito da Renascença. Pedro Passos Coelho não quer explicar a quem se referia quando esta semana criticou os políticos que, para se manterem no poder, se fazem passar por populistas. Questionado esta tarde pela Renascença, o antigo ministro primeiro-ministro não quis entrar no que apelida de labirintos de interpretação.
12: Não sinto nenhuma necessidade de estar a fazer interpretações sobre aquilo que disse. Nem a acrescentar, nem a retirar. Não.
13: Mas referia-se ao Primeiro-Ministro?
12: E portanto, porquê é que pergunta isso?
13: Pergunto porque essa questão foi colocada e houve até o Dr. Pedro Duarte a dizer que as suas declarações estão sempre encriptadas.
12: Então está a ver. Não há dúvida que há sempre um labirinto de interpretações, não é verdade? Cada um interpreta como pode e às vezes como quer. E eu não quero estar a entrar nem a regressar a esses labirintos de interpretação que são aqueles a que tenho assistido nos últimos tempos.
9: E mais não disse Passos Coelho, ouvido à entrada das comemorações dos 850 anos do mutualismo em Portugal, em Vila Nova de Gaia. Os 13 detidos na Operação Águas Turvas, que investigam alegado esquema de corrupção na empresa municipal Águas de Gaia, remeteram-se hoje ao silêncio no primeiro interrogatório judicial no Tribunal de Instrução Criminal do Porto. Fonte judicial citada pela agência Lusa adiantou que nenhum dos arguídos quis prestar declarações perante o juiz de instrução. As medidas de coação devem ser conhecidas entre segunda e terça-feira. Os arguídos devem permanecer detidos até lá. Já na Operação Emergente, os 4 detidos com ligação ao PS devem ser ouvidos ainda hoje em tribunal. Estão em causa suspeitas de crimes económico-financeiros no poder autárquico socialista, envolvendo a adjudicação de diversos contratos por parte de câmaras municipais e juntas de freguesia. Ao todo, são 37 os arguídos. E a Procuradoria-Geral da República confirmou as buscas na sede da Carris, no quadro de um inquérito ao acidente do elevador da Glória. Também a Carris confirmou a realização de buscas na sua sede em Santo Amaro, o Conselho de Oeiras. De acordo com a CNN Portugal, estão a ser investigados crimes de homicídio por negligência e violação de regras de segurança. Os visados serão responsáveis da Carris e da empresa Maine, que estava subcontratada para fazer a manutenção do elevador. O descarrilamento do elevador da Glória, em setembro do ano passado, levou à morte de 16 pessoas.
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2: Olá, eu sou o Diogo e quero dedicar a música I Like It de Cardi B à minha amiga Joana. Adeus!

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1: 5:36.
2: Boa tarde.

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1: Boa tarde. Gostaria de dedicar a música All for Love, de Martin Tungevag, a toda a minha família, aos meus amigos, em especial aos meus amigos finalistas de Aveiro, aproveitando para desejar a continuação de uma boa sexta-feira, de um bom fim de semana. Obrigado.

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6: 18 horas.
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7: Mulher ferida em colisão no Largo de Adães. Uma mulher de cerca de 50 anos ficou ferida ao final da tarde desta quinta-feira na sequência de uma colisão entre dois veículos ligeiros no Largo de Adães, na freguesia de Ul, em Oliveira das Mães. O acidente aconteceu por volta das 5:30 da tarde e provocou ferimentos ligeiros na vítima, que foi assistida pelos bombeiros voluntários de Oliveira das Mães e transportada para o Hospital de Santa Maria da Feira. A GNR tomou conta da ocorrência. Moradores e automobilistas voltam agora a reclamar uma solução para aquele troço da estrada que liga Loureiro a Oliveira das Mães, onde os acidentes são frequentes. Segundo os residentes, muitos condutores desconhecem o traçado de via e acabam por seguir em frente no Largo de Adães, atravessando a faixa de rodagem e provocando colisões com veículos em sentido contrário. Oliveirense deu luta, mas caiu no derradeiro quarto. A Oliveirense foi eliminada das meias-finais do Campeonato Nacional de Basquetebol, depois de perder frente ao Benfica por 78-86, no terceiro jogo da eliminatória. Num pavilhão cheio, a equipa de Oliveira das Meias entrou forte e esteve grande parte do encontro na frente do marcador, chegando ao intervalo a vencer por 46-38. Mesmo sem McIntosh e André Bessa, ambos lesionados, a formação orientada por João Figueiredo conseguiu discutir o resultado até aos instantes finais. Na segunda parte, o Benfica aumentou a intensidade defensiva, recuperou a desvantagem e passou para a frente ainda antes do último período. Com mais frescura física nos minutos decisivos, os encarnados acabaram por confirmar a vitória e garantir a presença na final do campeonato, somando o terceiro triunfo em outros tantos jogos. Palco das Letras 2026. A Biblioteca Municipal Ferreira de Castro promove no dia 29 de maio, pelas 21 horas, a gala Palco das Letras. Esta iniciativa visa homenagear escritores locais, leitores e leitoras em destaque da Biblioteca Municipal e outras entidades ligadas à cultura e às letras. A cerimónia contempla também a entrega dos prémios aos vencedores e vencedoras da final municipal da terceira edição do Concurso Interconselho de Leitura e do 7º Campeonato Pesquisa OAZ. Exposição 3720 Pop Up Oliveira das Meias. O 3720 vai animar Oliveira das Meias entre os dias 22 de maio e 19 de julho de 2026, com uma programação que inclui animação cultural, concertos, gastronomia, arte de rua e desporto. O artista Diogo Landô expõe nos dias 29 e 30 de maio arte contemporânea no centro urbano numa experiência artística artística imersiva e aberta à comunidade, onde obra, ambiente e público se cruzam de forma direta e informal. A mostra terá a particularidade de disponibilizar zona de bar, performance de dança ao vivo e um espaço criativo para as crianças. Diogo Landô procura desafiar perspectivas convencionais e inspirar o público a contemplar a complexa tapeçaria da existência humana. Segundo a Jornada Vicarial da Juventude, nos próximos dias 29 e 30 de maio, a equipa Vicarial Jovem vai organizar a segunda Jornada Vicarial da Juventude. Na sexta-feira, 29 de maio, a programação prevê o check-in e acolhimento na Paróquia de Cucujães, às 21h, seguindo-se às 21h30 a Oração Mariana. Às 22h15 será realizado um convívio. Já no sábado, também na Paróquia de Cucujães, pelas 9h, será feita a recepção e atividade de integração e, às 9h30, serão realizados os laudos. Pelas 10h30, haverá novamente atividade de integração, mais lanche da manhã. Pelas 11h30, vai ser apresentado o tema Tendo Coragem, Eu Venci o Mundo, seguindo-se o almoço. Haverá pedi-pay para às 14h e lanche às 17h. Pelas 17h30, será o ensaio e preparação para a Eucaristia, que terá lugar às 18h. De seguida, será o jantar, que culmina com o momento de cultura, festa jovem, às 21h. Concerto de Primavera, o grupo Notas Soltas atua no próximo dia 30 de maio, pelas 21h, no Centro Cultural de Cucujães. A entrada é livre. O Diabo Veste Prada 2, o Teatro Municipal de Oliveira das Meias, promove no dia 30 de maio, pelas 21h30, uma sessão de cinema com o filme O Diabo Veste Prada 2.

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2: Boa tarde, eu sou a Ana e queria ouvir a música do Power Peralta, Dá-me Mas. Obrigada e o resto de uma boa tarde para todos. Beijinhos. Mua!
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2: 6:32.
3: Boa tarde.

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0: Olá, boa tarde. Quero dedicar a música da Rosalía, Dime Nombre, à estagiária da Maxi Timbre. Beijos!

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7: 19 horas.
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2: Boa tarde, aqui fala o Nuno. Queria dedicar uma música dos Azeitonas com o tema à vossa escolha, para dedicar à minha família, a vocês aí, com o resto, boa tarde, e a todas as mulheres deste país.

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2: Boa tarde, daqui é o Abílio. Gostaria de ouvir Personal Jesus dos Depeche Mode para dedicar ao pessoal da AG Metal. Muito obrigado e boa tarde a todos.

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1: Mulher ferida em colisão no Largo de Adens. Uma mulher de cerca de 50 anos ficou ferida ao final da tarde desta quinta-feira na sequência de uma colisão entre dois veículos ligeiros no Largo de Adens, na freguesia de Ul, em Oliveira das Mães. O acidente aconteceu por volta das 5:30 da tarde e provocou ferimentos ligeiros na vítima, que foi assistida pelos bombeiros voluntários de Oliveira das Mães e transportada para o Hospital de Santa Maria da Feira. A GNR tomou conta da ocorrência. Moradores e automobilistas voltam agora a reclamar uma solução para aquele troço da estrada que liga Loureiro a Oliveira das Mães, onde os acidentes são frequentes. Segundo os residentes, muitos condutores desconhecem o traçado de via e acabam por seguir em frente no Largo de Adens, atravessando a faixa de rodagem e provocando colisões com veículos em sentido contrário. Oliveirense deu luta, mas caiu no derradeiro quarto. A Oliveirense foi eliminada das meias-finais do Campeonato Nacional de Basquetebol, depois de perder frente ao Benfica por 78-86, no terceiro jogo da eliminatória. Num pavilhão cheio, a equipa de Oliveira das Meias entrou forte e esteve grande parte do encontro na frente do marcador, chegando ao intervalo a vencer por 46-38. Mesmo sem McIntosh e André Bessa, ambos lesionados, a formação orientada por João Figueiredo conseguiu discutir o resultado até aos instantes finais. Na segunda parte, o Benfica aumentou a intensidade defensiva, recuperou a desvantagem e passou para a frente ainda antes do último período. Com mais frescura física nos minutos decisivos, os encarnados acabaram por confirmar a vitória e garantir a presença na final do campeonato, somando o terceiro triunfo em outros tantos jogos. Palco das Letras 2026. A Biblioteca Municipal Ferreira de Castro promove no dia 29 de maio, pelas 21 horas, a gala Palco das Letras. Esta iniciativa visa homenagear escritores locais, leitores e leitoras em destaque da Biblioteca Municipal e outras entidades ligadas à cultura e às letras. A cerimónia contempla também a entrega dos prémios aos vencedores e vencedoras da final municipal da terceira edição do Concurso Interconselho de Leitura e do 7º Campeonato Pesquisa OAZ. Exposição 3720 Pop Up Oliveira das Mães. O 3720 vai animar Oliveira das Mães entre os dias 22 de maio e 19 de julho de 2026, com uma programação que inclui animação cultural, concertos, gastronomia, arte de rua e desporto. O artista Diogo Landô expõe nos dias 29 e 30 de maio arte contemporânea no centro urbano, numa experiência artística imersiva e aberta à comunidade, onde obra, ambiente e público se cruzam de forma direta e informal. A mostra terá a particularidade de disponibilizar zona de bar, performance de dança ao vivo e um espaço criativo para as crianças. Diogo Landô procura desafiar perspectivas convencionais e inspirar o público a contemplar a complexa tapeçaria da existência humana. Segundo a Jornada Vicarial da Juventude, nos próximos dias 29 e 30 de maio, a equipa Vicarial Jovem vai organizar a segunda Jornada Vicarial da Juventude. Na sexta-feira, 29 de maio, a programação prevê o check-in e acolhimento na paróquia de Cucujães, às 21 horas, seguindo-se às 21h30 a Oração Mariana. Às 22h15 será realizado um convívio. Já no sábado, também na paróquia de Cucujães, pelas 9 horas, será feita a recepção e atividade de integração e, às 9h30, serão realizados os laudos. Pelas 10h30 haverá novamente atividade de integração, mais lanche da manhã. Pelas 11h30 vai ser apresentado o tema Tendo Coragem, Eu Venci o Mundo, seguindo-se o almoço. Haverá pedipê para às 14 horas e lanche às 17. Pelas 17h30 será o ensaio e preparação para a Eucaristia, que terá lugar às 18 horas. De seguida será o jantar, que culmina com o momento de cultura, festa jovem, às 21 horas. Concerto de Primavera, o grupo Notas Soltas atua no próximo dia 30 de maio, pelas 21 horas, no Centro Cultural de Cucujães. A entrada é livre. O Diabo Veste Prada 2, o Teatro Municipal de Oliveira das Mães, promove no dia 30 de maio, pelas 21h30, uma sessão de cinema com o filme O Diabo Veste Prada 2.

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2: 21 horas.
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5: 22 horas.
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0: 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Zero horas. 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